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0: Quem gostou, por gentileza, levanta a mão e dá um gritinho.
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1: 21 horas e 51 minutos.

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1: 22:14.
2: Paula Fernandes.

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Boa noite, irmãos e irmãs. Senhor, fica conosco. Já é tarde, já terminou o dia. Obrigado, Senhor, por tudo que conseguimos fazer hoje, pela nossa família, por quem trabalhamos, pelos nossos amigos e amigas que encontramos. Dá gosto, Senhor, trabalhar convosco na construção de uma humanidade mais feliz e de um mundo mais humano e fraterno. No entanto, Senhor, pedimos perdão por aquilo que poderíamos ter feito e não fizemos. Poderíamos ter dado e exigido um pouco mais de nós. Amanhã, porém, teremos uma nova oportunidade. Procuraremos fazer aquilo que estiver dentro de nossas possibilidades. Esperamos encontrar-vos novamente, amanhã, fortalecidos e fortalecidas com a vossa graça, para realizar os propósitos que hoje renovamos na vossa presença. Amém. Pai nosso que estais no céu, santificado seja o vosso nome. Venha a nós o vosso reino, seja feita a vossa vontade, assim na terra como no céu. O pão nosso de cada dia nos dai hoje. Perdoai as nossas ofensas, assim como nós perdoamos a quem nos tem ofendido. E não nos deixeis cair em tentação, mas livrai-nos do mal. Amém. Ave Maria, cheia de graça, o Senhor é convosco. Bendita sois vós entre as mulheres, e bendito é o fruto do vosso ventre, Jesus. Santa Maria, Mãe de Deus, rogai por nós, pecadores, agora e na hora de nossa morte. Amém. Glória ao Pai, ao Filho e ao Espírito Santo, como era no princípio, agora e sempre.

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0: 1:03.
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0: 1:24.
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0: 1:42.
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0: duas horas.
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0: 2 horas e 21 minutos.
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0: 2 horas e 44 minutos.
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0: 3:03.
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0: 3:20.
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0: 3:42.
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1: Quatro e 29.

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1: 4:36.

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1: 4:46.

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Bom dia, irmãos e irmãs. Senhor, dormimos bastante, descansamos e estamos dispostos e dispostas para o dia que agora se inicia. Nós te agradecemos pelo sono repousante que tivemos nesta noite e queremos te dizer que durante o dia inteiro queremos estar na tua presença. Queremos enxergar-te em nossos lugares de trabalho, nas pessoas com quem cruzamos pelas ruas, nos marginalizados que encontramos. Faze que tenhamos para cada um deles e delas uma atitude digna de cristãos que carregamos conosco. Que sejamos pacientes, caridosos e caridosas com as crianças e que aprendamos a corrigir sem humilhar, a amar sem adular e a fazer aquilo que teu Filho Jesus Cristo veio fazer entre nós, viver uma vida inteira de amor no serviço aos irmãos e às irmãs. Que todos e todas tenham um bom dia, um bom trabalho e que o Senhor Jesus permaneça sempre em nossos corações. Glória ao Pai, ao Filho e ao Espírito Santo, como era no princípio, agora e sempre. Amém.

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1: Só moda boa! Bom dia, meus amigos! Vamos juntos nesta manhã maravilhosa de quarta-feira, meio da semana, né? E estamos por aqui tocando muita moda boa pra você ligar aqui na Rede Oriente FM. Sucesso o tempo todo. Marcos Rocha por aqui lhe fazendo companhia. Hoje, 10 de junho de 2026. Que bom ter você com a gente aqui na programação. Daqui a pouquinho o seu alô, você que já está participando aqui no nosso WhatsApp. 33 99709 9569, tá certo? Vamos juntos com moda boa no Amanhecer Sertanejo, você na sintonia, abraçando os amigos aqui na sintonia com a gente, obrigado pelo carinho. Vamos começar com moda boa. Sérgio Reis, adeus Mariana, bom dia pra você.

0: Mãozinho e Chororó, eita, modão bom demais.
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0: Só modão no Amanhecer Sertanejo, abraçando os amigos aqui na sintonia, participando com a gente. Abraçando os amigos e na fazenda Venda Nova. Alô, Cristiano, também o seu parceiro de serviço, Lequinho, tá aí ouvindo a gente. Obrigado pela companhia. Os amigos aí da fazenda Venda Nova, curtindo Amanhecer Sertanejo. Bom dia pra vocês, obrigado, gente, pela companhia. Quem mais com a gente? Dona Ana Maria, bom dia, ligadinha também com a gente, aí na Comunidade Tombo, mandando aqui um abração pros amigos, pras amigas aí na sintonia. Obrigado, Dona Ana, bom dia pra senhora. Quem mais com a gente também? A Rita de Cássia, Ritinha, os amigos em Santo Antônio do Rio Abaixo, aí sempre na audiência também, obrigado pela companhia, participando aqui no Amanhecer Sertanejo. Meu amigo Vicente, os amigos aí do Cotovelo, Santa Maria de Itabira, sempre na audiência também. Bom dia, 5 e 9. Vamos de moda boa.

0: Zezé de Camargo e Luciano, na Oriente, modão bonito demais pra você ligado no Amanhecer Sertanejo. Coração aqui, os amigos na sintonia, Jubileu, os amigos de Medina, General Dutra aí na sintonia, obrigado pela companhia, pela participação. Já, já, mais moda boa! 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

0: você ligado com a gente na Oriente, agora 5h21.
1: Bom dia!
0: Sabadão bom demais no Amanhecer Sertanejo, abraçando os amigos aí na sintonia, participando com a gente. O amigo Luciano, os amigos aí do Bidó, falando com a gente, participando aqui no programa. Alô, Luciano, obrigado pela audiência, pela companhia, você ligado com a gente aqui na programação. Já tem um áudio dele aqui participando com a gente. Alô, Luciano, aí do Bidó, participando aqui no Amanhecer Sertanejo. Bom dia, fala comigo.
2: Oi, meu amigo, bom dia.
0: Bom dia.
2: Tudo bem com vocês? Manda uma zona bonita pra mim aqui, meu amigo no Bidó, Cristiano Neves, aquela fala de moça. Tô aqui, certo, na escuta e na labuta. Bora, bora.
0: Opa.
2: Te abraço, meu amigo. Fica com Deus, tudo de bom pra vocês. Bom dia para todos os ouvintes do Brasil inteiro. Um bom dia, abençoado por Deus, para nós todos.
0: Valeu, Luciano, bom dia para você. Obrigado pela participação. 5h22.
3: Cristiano.

0: bonita, moda bonita, trio Parada Dura.
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0: Só modão bom demais no Amanhecer Sertanejo. Bom dia! Abraçando os amigos aí na sintonia, participando com a gente. Meu amigo Vicente, os amigos aí do Cotovelo, tá aí na sintonia, curtindo Amanhecer Sertanejo. Alô, Vicente! Obrigado pela companhia, pediu aqui um modão bom demais. E vamos tocar aquela, ele tá pedindo aquela que mexe com o coração. Eita, valeu Vicente pela companhia, todos os amigos aí sempre com a gente. Deixa um abração também aqui pro nosso amigo Beiço. Beiço Assis em Pedra Azul também tá na sintonia. Alô, alô Beiço, obrigado pela companhia, meu amigo, participando aqui com a gente. Fala comigo, bom dia.
2: Bom dia, DJ Cabeça.
0: Calma, vamos que... calma, fala mais devagar, Beiço, fala mais devagar, vamos lá. Bom dia, Beiço, fala comigo.
2: Bom dia, DJ Cabeça. Vamos que vamos, meu irmão. Mandando um alusão aí para meu amigo Jajá do Panelão, Irá, João Barriga, Cássio, Silex, Pedro, Marcinho do Açougue e sua turma, Perna de Saracura, Célio, Cleçon do Craúno, do Resmo, do São Domingos, Darcy, em Maristela, Wilson, no Mercado Municipal, Rosa, do Sítio Pedrez, Lirinha, em Divisópolis, Zudo Táxi, em Maristela, Tiana e Cosme, em Cachoeira de Pajeú, Besourão da Chapada, do Ramiro, grande amigo, um abraço a todos aí, meu irmão, aquela quarta-feira abençoada, que Deus nos ilumine sempre, vamos que vamos!
0: Valeu, Beijo, bom dia pra você, obrigado pela participação, 5h31!

0: Marília Mendonça e Trio Parada Dura aqui na Oriente. É modão bom demais no amanhecer sertanejo.
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1: 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Bom dia pra você, agora 5h42.
2: Bom dia!
1: Vamos de mais alô pros amigos participando com a gente, abraçando aqui o nosso amigo Marcos do Vale, tá na sintonia também, participando no Amanhecer Sertanejo. Alô, alô, Marcos do Vale, grande Marcão, fala comigo, bom dia, fala comigo.
3: Bom dia, meu amigo. Aqui quem fala é Marcos do Vale, mandando um abraço para todos os ouvintes aí da Rádio Oriente.
1: Opa!
3: Cachoeirenses, pedrazulenses, medinenses. Um abraço a todos vocês aí e dizer que um feliz São João, que nós estamos na época das festas. Mandar um abraço para minha família toda lá na Pingueira. É Marcos do Vale mandando um abraço com grande carinho para todos os pessoal da região. Beleza? Um abraço para todos vocês aí da rádio, essa rádio maravilhosa que eu escuto todos os dias. Alô!
1: Valeu, Marcos do Vale! Bom dia, meu amigo! Obrigado pela companhia! 5h43!

0: Eita, modão bom demais. Roberta Miranda, perigosa e linda. Só modão.
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0: Abraçando os amigos aí na sintonia. Meu amigo Charles em Divisópolis, ligado também com a gente. Valeu, Charles, bom dia pra você, obrigado pela companhia. Abraçando também aqui nossa amiga participando com a gente, a Cida da Vereda. Oi, Cida,

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2: É, Dudu, quem não tem amor em casa, vai ajeitar na rua, né?

0: noite, Eduardo Costa de Paulo e Paulino. Sabadão bom demais. Mas alô também chegando no Amanhecer Sertanejo. Vamos falar com os amigos participando com a gente. Oi, dona Bena, bom dia.
1: Bom dia, Marcos. Essa você mandou para minha esposa, para o Gisele, Flaviela, Diogo, Luciana, Valentina, Isabel, Maria Vitória, Joyce, família, Túlio Vargas, Rosário, meu filho, Florença. Se for possível, toca uma música para mim, Nayara Zeredo, por favor.
0: Bom dia. Bom dia, dona Bena. Obrigado pela participação. 5h57.

0: Azevedo. Já já mais música boa.
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0: Na Oriente, agora 6 horas.
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5: O anjo do Senhor anunciou a Maria, e ela concebeu do Espírito Santo. Ave Maria, cheia de graça, o Senhor é convosco. Bendita sois vós entre as mulheres, e bendito é o fruto do vosso ventre, Jesus. Santa Maria, Mãe de Deus, rogai por nós, pecadores, agora e na hora de nossa morte. Amém. Eis aqui a serva do Senhor, faça-se em mim segundo a vossa palavra. Ave Maria, cheia de graça, o Senhor é convosco. Bendita sois vós entre as mulheres, e bendito é o fruto do vosso ventre, Jesus. Santa Maria, Mãe de Deus, rogai por nós, pecadores, agora e na hora de nossa morte. Amém. E o Verbo divino se fez carne e habitou entre nós. Ave Maria, cheia de graça, o Senhor é convosco. Bendita sois vós entre as mulheres, e bendito é o fruto do vosso ventre, Jesus. Santa Maria, Mãe de Deus, rogai por nós, pecadores, agora e na hora de nossa morte. Amém. Rogai por nós, Santa Mãe de Deus, para que sejamos dignos das promessas de Cristo. Oremos. Infundi, Senhor, como vos pedimos, a vossa graça em nossas almas, para que nós, que pela anunciação do anjo, vimos ao conhecimento da encarnação de Jesus Cristo, vosso Filho, por sua paixão e morte, sejamos conduzidos à glória da ressurreição, pelo mesmo Cristo, Senhor nosso. Amém.
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7: Pentecostes era uma festa do Antigo Testamento. Inicialmente era a festa da colheita. Depois, para agradecer a Deus, a festa da Shavuot, 50 dias depois da Páscoa. Era uma comemoração histórica, bíblica, que começou no Antigo Testamento. A leitura dos Atos dos Apóstolos, capítulo 2, fala o seguinte: quando chegou o dia de Pentecostes, os discípulos estavam todos reunidos no mesmo lugar. De repente, veio do céu um barulho, como se fosse uma forte ventania, que encheu a casa onde eles se encontravam. Então apareceram línguas como de fogo, que se repartiram e pousaram sobre a cabeça de cada um deles. Todos ficaram cheios do Espírito Santo e começaram a falar em outras línguas, conforme o Espírito os inspirava. E aí todos entendiam a palavra deles. Todos entendiam o seu ensinamento, que é baseado no amor de Jesus, do Divino Espírito Santo, da fraternidade, né? Não era nada especial, não. Quer dizer, mesmo os estrangeiros entendiam o recado, né? Então aí vinha gente de todo lado em Jerusalém. Então todos ficaram cheios do Espírito Santo, começaram a falar em outras línguas, conforme o Espírito os inspirava. Moravam em Jerusalém judeus, devotos e todas as nações do mundo. Quando ouviram o barulho, juntou-se a multidão e todos ficaram confusos, pois cada um os escutava falando em sua própria língua. Cheios de espanto e admiração, diziam: estes homens que estão falando não são todos galileus? Como é que nós os escutamos na nossa própria língua? Nós que somos partos, medos, elamitas, gente de todo lado, habitantes da Mesopotâmia, da Judéia, da Capadócia, do Ponto e da Frígia, e da Panfilha, do Egito e da parte da Líbia próxima de Sirene, também romanos que aqui residem, judeus e prosélitos, cretenses e árabes, todos nós os escutamos anunciarem as maravilhas de Deus na nossa própria língua. É, realmente aconteceu isso, quer dizer, os apóstolos, entusiasmados com a ressurreição, entusiasmados, fortalecidos pela descida do Espírito Santo, começaram a anunciar ao povo os grandes acontecimentos da sua fé, que eram verdadeiros. Eles negavam isso também. O pessoal ficou assustado, porque todos entendiam muito bem a linguagem deles. Havia muita gente em Jerusalém na época de Pentecostes. Aí houve essa manifestação do Divino Espírito Santo, que continua na igreja hoje. Continua nos inspirando, nos fortalecendo. Continua dando força aos mártires, aos santos e aos devotos. Hey, yeah.
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Muito bem, bom dia pra você na Oriente, agora 6h10. Bom dia! Só modão bom demais amanhecer sertanejo. Ótima quarta-feira pra você, 10 de junho de 2026. Você ligado com a gente, vamos atendendo mais participações, os amigos participando com a gente. Tem alô pros amigos aí na sintonia, nossa amiga Meire. Alô Meire, os amigos aí de Hematita, sempre na audiência. Ela manda um alôzão, um abraço especial aí para o filho Newton Júnior. Aí já se preparando para o trabalho, né? Também para os filhos, a Elisiane, Wagner, Vitor, para sua mãe Luzia Valadares, todas as amigas aí de Santa Maria, de Itabira, Hematita, as amigas lá nas Palmeiras também, a Lelena, a Kelly, Rosângela, todos aí na sintonia. Obrigado, Meire! Os amigos de Hematita aí na audiência com a gente. Bom dia para vocês. Agora 6h11, Sérgio Reis.

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0: Muito bem, mais alô por aqui no Amanhecer Sertanejo. Nossa amiga Edna tá ligada também no programa, mandando alôzão aí pra Carlos, Roberto, Verônica, Valdomiro, Aécio, todos aí na Fazenda Laje, ligados aqui com a gente. Obrigado, Edna, pela participação. Quem mais com a gente também? Meu amigo aí na sintonia, os amigos de Santa Maria de Itabira e região. Natanael, bom dia, fala comigo, participando aqui do programa, bom dia.
2: Marco Rocha, amigo, bom dia.
0: Bom dia.
2: Você é filho do Valde Rocha, né? Você tá bom, né?
0: Joia.
2: É um ótimo dia aí, Natanael Vidal, Santa Maria de Itabira, batendo ponto aí no Oriente de novo. Tô comando Sérgio Silva, eu sou o seu Inês Dada. No nome da música, vivendo e eu acho que existindo.
0: Certo.
2: Toca ela aí pra nós, fazendo favor.
0: Beleza.
2: Manda pra todos os ouvintes sintonizados, aquele que pega carona no carro, no caminhão, no trabalho. E vamos embora. Hoje é quarta-feira, meiuca da semana.
0: Vamos que vamos. Valeu, Natanael. Obrigado pela participação.

0: Sérgio Silva, Vivendo ou Existindo. Já já mais moda boa no Amanhecer Sertanejo.
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0: ouvinte, agora 6h27. Bom dia pra você, mais alô, mais abraços. Os amigos aqui na sintonia, minha amiga Nelma tá ligada também no Amanhecer Sertanejo. Bom dia, Nelma. É, amanhã aniversário da minha amiga Nelma. Amanhã será completando mais um ano de vida. Parabéns, já anteciparam pra você, viu? Muitos anos de vida, muitas felicidades, tá bom? Abraçando aqui os amigos aí na sintonia, participando com a gente. Mais alô, alô, alô pros amigos aí na sintonia. Alô, Tita, Edivaldo, Dona Maria, todos aí na Fazenda Lagoa, ouvindo Amanhecer Sertanejo. Obrigado, gente, pela companhia, pela participação. Meu amigo Elias também tá na sintonia. Fala comigo, Elias. Bom dia.
1: Bom dia, Marcos.
0: Bom dia.
1: Aqui quem fala é Júnior, na Fazenda Nova Esperança. Tá aqui no curral, no seu escuta, todo dia 5 horas, mas Elias, manda uma música de Doge aí pra nós, meu amigo Reto. Todo lá em casa.
0: Valeu. Valeu, Júnior. Valeu, Elias. Os amigos aí na sintonia, ouvindo a gente, participando do Amanhecer Sertanejo.

0: da moda bonita demais. Ponto G.
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0: Só moda boa do Amanhecer Sertanejo. Meu amigo Pedro, os amigos de General Dutra, da, também na sintonia, participando com a gente. Obrigado, turma, pela companhia, pela participação. Quem mais está com a gente também, participando no Amanhecer Sertanejo? Abraçando aqui os amigos aí na sintonia. Meu amigo Pim. Alô, Pim, os amigos aí com a gente. Todos da Pingueira aí ouvindo a gente. Seu Eurico, Beda, todos aí na Fazenda Barbosa. Alô, Tina, Marcos, na Fazenda Taparica, também está na sintonia. Pim tá mandando um abração para vocês aí, viu? Os amigos do sítio Pão Nosso, também ouvindo a gente. Obrigado pela companhia.

0: Na Oriente, Simone Mendes, moda bonita demais. Alô, Ivone, Santa Maria de Itabira, ligada no Amanhecer Sertanejo. Daqui a pouquinho tem mais moda boa, mais alô pra você participando aqui no programa. 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
9: Quarta-feira, 10 de junho. Café Express começando. Eu sou Vitória Vieira. Obrigada pela companhia.
10: Eu sou Evandro e estas as manchetes de agora.
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9: Restrições da União Europeia exigem reflexão profunda, avalia a entidade.
10: IBGE, taxa de fecundidade na América Latina caiu mais rápido que na Europa.
9: 77% da população já teve prejuízos ligados a eventos climáticos.
10: Carteira de criptomoedas superou o desempenho do Bitcoin, mesmo no bear market.
9: Azul prevê mais cortes de frequência com preços mais altos do combustível. A Sociedade Rural Brasileira manifestou preocupação com a decisão da União Europeia de manter o Brasil fora da lista de países autorizados a exportar determinados produtos de origem animal ao bloco. Segundo a entidade, o episódio exige uma análise cuidadosa para identificar possíveis falhas e evitar novos entraves comerciais. A exclusão ocorreu após a atualização das regras europeias sobre o uso de antimicrobianos na produção animal. A União Europeia avaliou que o Brasil não forneceu esclarecimentos suficientes sobre a regulamentação desses medicamentos no sistema de criação comercial.
10: A América Latina passou por uma transição demográfica muito mais rápida do que a Europa, segundo a análise da pesquisadora Isabel Marie, do IBGE. Enquanto países europeus levaram entre 100 e 150 anos para reduzir suas taxas de fecundidade, a região latino-americana fez este processo em cerca de 40 a 50 anos. No período, a média de filhos por mulher caiu de aproximadamente 6 entre 2 e 2,5. A queda está associada à maior inserção das mulheres no mercado de trabalho, à urbanização e ao acesso a métodos contraceptivos. Fatores culturais e a instabilidade das relações também influenciam as decisões sobre ter filhos.
9: Um estudo da Descarbonize Soluções aponta que os eventos climáticos extremos no Brasil, como secas, chuvas intensas e ondas de calor, têm se tornado mais frequentes com o avanço do aquecimento global. Segundo a pesquisa, 77% dos brasileiros afirmam já ter sofrido prejuízos causados por esses fenômenos, que afetam diferentes regiões do país. Além disso, 8 em cada 10 entrevistados dizem conhecer alguém que também foi impactado. O levantamento destaca que os efeitos das mudanças climáticas vão além dos danos materiais.
10: As notícias do mercado financeiro agora no Café Express.
11: Mercado financeiro. Tudo sobre a Bolsa de Valores.
10: Depois de um rally expressivo em 2025, o mercado de criptomoedas passou boa parte do primeiro semestre de 2026 em lateralização, após também devolver os ganhos do ano anterior. A combinação entre tensões geopolíticas, a espera de novos avanços da pauta regulatória do mercado cripto nos Estados Unidos e o movimento amplo de realização de lucros tem mantido os preços estáveis, mas cercados de aversão ao risco. A visão do mercado atualmente está muito longe dos níveis visto cerca de 6 meses atrás.
9: A companhia aérea brasileira Azul está intensificando cortes de capacidade em meio a preços mais altos do combustível de aviação, ligados à guerra no Irã. E a empresa continua reduzindo voos para proteger o caixa em um ambiente incerto. O presidente executivo disse que as maiores empresas do setor vêm reduzindo capacidade para se alinhar melhor à demanda diante de níveis de custos mais altos. E a Azul seguirá esse exemplo, indo além dos cortes anteriores à medida que o conflito se prolonga.
10: Eu sou Evandro e este é o Café Express. A seguir, outras informações.
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0: Israel e Rodolfo na Oriente. Sucesso o tempo todo. Bom dia. Oriente 724.
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0: Araújo, mentira que virou paixão. Moda bonita demais no amanhecer sertanejo. Mais abraços, mais alô chegando por aqui. Nossa amiga Rosália também está na sintonia. Os amigos de Medina falando com a gente. Oi, Rosália, bom dia.
1: Bom dia, Marcos. Aqui é a Rosália, aqui de Medina. Gostaria de oferecer uma música com Guilherme Silva, Meu Cavalo Chora, para minha filha Maria Aparecida Morra Agudo, Maria Vitória, Maria Clara, Carla Cauane, Clebson, Morgana, Iris na Pedra Lavada, Compadre Pri, Pietro, Geija, Francis Lene, Cláudia, Lu na Fazenda Engenha, André Luiz, André, Vanusa no Bar Saudade, Arthur, Isadora, Preta, Felipe, principalmente para você, Marcos.
0: Obrigado, Rosália! Os amigos de Medina, bom dia! 7h32.

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0: mais música na Oriente 738. Você ligado no Amanhecer Sertanejo.
1: Bom dia!
0: Bom dia pra você, abraçando os amigos na sintonia. Minha amiga Coquinha. Coquinha chegou, tá falando com a gente. Coquinha, bom dia!
2: Bom dia, DJ. DJ
0: bom
2: também.
0: Bom dia, minha amiga.
2: Já cheguei, tô na área,
0: opa.
2: Viu?
0: Opa!
2: Deus abençoe sua quarta-feira, sua e da...
0: Amém.
2: Manda uma música bem bonita de Amado Batista para nós, para você e da Darlan, sua esposa, Dona Sônia Zeca, Branca, minha irmã, Tia Merita e todos os ouvintes da Rádio Oriente. Rádio Oriente, sucesso o tempo todo.
0: Obrigado, tchau, Coquinha. Bom dia para você. Obrigado pela participação. Quem mais com a gente também? Dona Tereza e Judásio em Pedra Azul, no bairro Novo Progresso, sempre aí na sintonia. Minha amiga Nice, os amigos de Jacutinga. Medina também na sintonia, participando aqui com a gente. Obrigado pela companhia. Vamos de música, moda boa. 7h39.

0: Beto e Cristiano.
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0: Só modão bom demais no Amanhecer Sertanejo. Oi, Pietro, fala comigo. Bom dia, Pietro.
2: Bom dia, Marco.
0: Bom dia.
2: Eu sou Pietro da Praia da Vada.
0: Opa.
2: Queria pedir um alô pra minha mãe Iris.
0: Certo.
2: E pro meu pai Ardilei. Pra madrinha. E pra Simone. E pra Safran.
0: Certo.
2: Pra toda a galera que tá na escuta.
0: Obrigado, Pietro, os amigos aí da Pedra Lavrada, na sintonia, participando no Amanhecer Sertanejo. Obrigado pela companhia, pela participação. Mais alô aqui também, os amigos participando com a gente. Quem tá com a gente também, participando aqui no programa, a nossa amiga aí na sintonia, alô, Sandriete, também tá ouvindo a gente, tá participando aqui, parabenizando o aniversariante de hoje. Fala comigo, Sandriete, bom dia!
3: Oi, Marcos, bom dia. Sou Sandriete da Fazenda em Poeira.
0: Bom dia.
3: Gostaria de pedir uma música com Soró Silva, oferecer para a Chayenne, que hoje está completando mais um ano de vida, e oferecer para todas as pessoas que estiverem na escuta do seu programa, para a Dina, Mazin, Vit, Roseni, lá na Fazenda Capivara, e para a Arlinda, lá na Fazenda Panamá, e para todas as pessoas.

0: gente no programa, os amigos do Araçagi. Oi, Tuca, bom dia.
1: Bom dia, Marcos. Aqui é Tuca do Araçagi. Estou aqui ouvindo seu programa, começando o trabalho agora. Gostaria de pedir uma música para você, de tocar para mim com o Negro Solimão, Romântico. Quero oferecer para todos os ouvintes da Oriente FM e os colegas de trabalho agora que estão começando no dia a dia comigo aqui. Beleza?
0: Valeu, Tuca, um abraço. Tocamos aí Rio Negro e Solimões, aí participando com a gente. Um abraço, Daniel, os amigos das Jissaras, todos aí na sintonia. Bom dia para vocês. Quem mais com a gente também? Vamos atendendo mais participações, os amigos na sintonia. Dona Aldeni de Pedra Azul também tá ouvindo a gente. Adão, meu amigo Adão, em Águas Vermelhas, tá aí sempre na sintonia também. Um abraço, Adão. Obrigado pela companhia. Atendendo agora, um abraço também aqui para Dona Dudu, aí na Fazenda São Lourenço, também Carlos aí na sintonia. Obrigado, gente, pela companhia. Deusdete e família em Pedra Azul também com a gente. Obrigado pela participação. Quem mais falando com a gente? Nossa amiga Natalícia também está na sintonia, participando aqui no programa. Alô, Natalícia, os amigos da Fazenda Ouro Branco. Bom dia.
2: Manda uma música da Fazenda Ouro Branco. Natalícia da Fazenda Ouro Branco. Manda para minha irmã lá no Paraíso, meu cunhado, meu filho Luan, para Daniel, e para minha amiga Adriela e Tati, Yasmin, e para meu esposo José Francisco. Manda uma música minha cabeça branca.
0: Certo. Obrigado, Natalícia, pela participação. Minha amiga Silvana também, de Hematita, distrito de Antônio Dias, também falando com a gente. Bom dia, Silvana.
3: Bom dia, Marcos. Tudo bem com você?
0: Tudo
3: Eu,
0: bem.
3: Silvana de Hematita. Gostaria que você tocasse para mim a música do Leonardo. Esta é a última canção. Ofereço para toda a galera que está ligadinha na Oriente FM. 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
0: Obrigado, Silvana. Vai tocar na sequência para você. 7 faltando para as 8.

Juliette, Leonardo, essa é pra matar a saudade, pra recordar, regravação e na voz, Leonardo, e você ouve aqui no Amanhecer Sertanejo, que tá finalizando, gente, obrigado pelo carinho, pela companhia, pela participação, amanhã tem mais Amanhecer Sertanejo, e daqui a pouquinho tem mais, tem Bom Dia Oriente, daqui a pouquinho atendendo também a sua participação, um abraço!

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0: Certa para você, 8:02.
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8: Olá, o Café Express, sua dose diária de cafeína com notícias, está no ar.
9: E eu sou Vitória Vieira. Vamos às manchetes.
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8: Calor pode elevar o risco de homicídios na América Latina, diz estudo.
9: O uso indiscriminado de corticoides pode causar glaucoma e cegueira.
8: Brasil eleito para integrar Conselho Econômico e Social da ONU.
9: Brava, XP vê dado de produção de maio como marginalmente positivo.
8: Quinia Infra está entre as recomendações de um analista para buscar renda extra. Um estudo internacional com participação de pesquisadores da USP aponta que o aumento das temperaturas pode estar associado ao crescimento da violência na América Latina. A pesquisa analisou dados de 307 cidades em 7 países entre 2000 e 2019 e identificou que cerca de 0,6% dos homicídios podem estar ligados diretamente ao calor. Segundo os autores, temperaturas elevadas aumentam irritabilidade, estresse e impulsividade, além de favorecer maior circulação de pessoas e consumo de álcool, o que pode levar a conflitos. Apesar disso, fatores como desigualdade e crime organizado seguem sendo as principais causas da violência na região.
9: O uso inadequado de corticoides, especialmente sem prescrição médica, pode aumentar o risco de desenvolvimento de glaucoma, doença que afeta o nervo óptico e pode causar cegueira irreversível. Segundo a Sociedade Brasileira de Glaucoma, cerca de 1,7 milhão de brasileiros convivem com a condição, que atinge principalmente pessoas acima dos 40 anos. Corticoides presentes em colírios, pomadas e comprimidos podem elevar a pressão intraocular ao dificultar a drenagem do líquido ocular. Além do glaucoma, o uso prolongado de substâncias pode provocar outros problemas de saúde, como diabetes descontrolado, hipertensão, ganho de peso, retenção de líquidos, enfraquecimento ósseo e maior possibilidade de infecções.
8: O Ministério das Relações Exteriores informou que o Brasil foi eleito para integrar o Conselho Econômico e Social das Nações Unidas no mandato de 2027 a 2029, após receber 181 votos na eleição realizada pela ONU. O órgão dos principais do Sistema das Nações Unidas e conta com 54 membros, sendo responsável por coordenar discussões e recomendações sobre temas como desenvolvimento sustentável, direitos humanos, igualdade de gênero, comércio internacional e ciência e tecnologia.
9: Vamos com as notícias do mercado financeiro.
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9: A XP Investimentos avalia como marginalmente positivo o relatório de produção divulgado pela Brava Energia, referente a maio, embora destaque que a melhora já era esperada pelo mercado com base nos dados da ANP. Segundo a companhia, a produção total atingiu cerca de 81 mil barris de óleo equivalente por dia, isso no mês de maio, avanço de 1,2 mil barris de petróleo na comparação mensal. A produção de óleo somou 62 mil barris por dia, praticamente estável em relação a abril, enquanto a produção de gás alcançou 18 mil barris de óleo equivalente por dia, uma alta de 1,4 mil no período.
8: Atenção no Irã. As alterações às expectativas para os juros globais e as oscilações do mercado de commodities e câmbio trouxeram dificuldades para investidores durante o mês de maio. Para quem quer investir com foco em renda extra, Matheus Spias, analista da Empiricus Research, destacou a necessidade de diversificar as fontes de retorno, escolher ativos de qualidade e prestar atenção no rebalanceamento das posições. Entre as recomendações do analista está o Kinea Infra, ticker KDI F11, um fundo listado especialmente em debêntures incentivadas de infraestrutura.
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9: Só um golinho de café e a gente volta. Não sai daí, não. 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
4: E as primeiras três previsões desta quarta-feira: Áries, Touro e Gêmeos.
2: Áries, de 21/3 a 20/4.
5: Oi, Ariano. Oi, Ariana. Ótima quarta. Nunca se esqueça que o respeito é a arma principal, né, para poder continuar nutrindo aí o seu relacionamento. Com ele, não haverá obstáculos à felicidade de vocês. Hoje a sua cor é o rosa e o seu número é o 72.
2: Touro, de 21/4 a 20/5.
4: Para você que é de Touro, atenção, inúmeras tarefas praticamente impossíveis devem surgir. Procure encarar esses desafios sob uma nova perspectiva. Aceite a ajuda de quem pode. Número da sorte é 33 e a cor é azul.
2: Gêmeos, de 21/5 a 21/6.
5: Oi, geminiano, ótima quarta. Hoje poderia ser um dia incrível para a convivência de ambos, exceto pelo fato de que um de vocês não está no melhor dos ânimos. Então, procurem a leveza de atividades prazerosas juntos e apoiem-se. Hoje a cor é o dourado, seu número da sorte é o 30.
4: Daqui a pouquinho, mais três previsões para você, Câncer, Leão e Virgem.
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0: 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Câncer, de 22/6 a 22/7.
1: Canceriano, canceriana, ótima quarta-feira para você. Valorize você mesmo, valorize você mesma antes de tudo, pois quem tenta se difamar não te conhece de verdade. Seja autêntico, seja autêntica. A cor para hoje é verde, número da sorte é 23.
0: Leão, de 23/7 a 22/8.
2: Oi, leonino, oi, leonina. Não tenha medo aí da ingratidão das pessoas. Ofereça seu apoio sem esperar algo em troca. Hoje pode ser um bom dia para trabalhar em grupo, pois você estará pronto, né, para fortalecer laços com os seus colegas. Hoje a sua cor é o lilás e o seu número da sorte é o 45.
0: Virgem, de 23/8 a 22/9.
1: Você que é do signo de Virgem, atenção, virginiano, virginiana. Pense bem se não vale a pena aceitar o início de um novo projeto de vida com quem você ama, hein? Mude seus hábitos para o bem de ambos. Número da sorte é 78, a cor é vermelho. Daqui a pouquinho, mais três previsões.
2: Libra, Escorpião e Sagitário.
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3: Muito mais música na sua manhã, hoje, quarta-feira. 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

0: eu acho que você tem que mandar aquela mensagem. Mas manda o que tá no seu coração.
1: Porque se fosse eu falaria mais ou menos assim.
2: Ei, boa noite. Antes de te bloquear, eu só vim te dizer que a partir de hoje pode tocar o terror, fazer o que quiser fazer. A boca é sua, curte suas farras. Sinto mais nada.
0: Não, apaga. Oi.

0: Castela, Minha Herança, Vitor e Pablo, Herança do Amor e Panda Porcelanato. Participa aí com a gente no 31 972 15 3001. Segue a gente no Instagram, no arroba Rede Oriente FM. 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
1: Libra, de 23 do 9 a 22 do 10.
3: Oi, Libriano, oi, Libriana, ótima quarta-feira. Uma boa fase aí para conhecer pessoas novas e desintoxicar, né, seu coração. Aproveite aí os seus momentos de calmaria. Hoje a sua cor é o vermelho, seu número da sorte é o 90.
1: Escorpião, de 23 do 10 a 22 do 11.
4: Escorpião, cuide do seu trabalho com amor e tente dar sempre o seu melhor. Nada como ser feliz fazendo o que se ama. A cor para hoje é cinza, número da sorte é número 3.
1: Sagitário, de 23 do 11 a 21 do 12.
3: Oi, Sagitário, você será capaz de administrar bem as suas atividades, de modo que chegará ao final do dia sem que a sua saúde seja afetada além do normal. Hoje a cor é o azul marinho, seu número é o 16.
4: Daqui a pouquinho, Capricórnio, Aquário e Peixes.
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0: 7 para as 9, bom dia.
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1: Capricórnio, de 22/12 a 20/1.
3: Bom, você de Capricórnio, um mal entendido do passado virá à tona e causará um momento muito pesado entre vocês. O clima ficará tenso e o melhor será manter o controle e deixar as cabeças esfriarem, ok? Número da sorte para hoje é 12. A cor para hoje é amarelo.
1: Aquário, de 21/1 a 18/2.
4: Oi, Aquário, ótima quarta. Você está passando aí por uma fase difícil, mas em breve conseguirá aí se recolocar profissionalmente, tá? Então trabalhe para isso. Hoje a sua cor é o verde e o seu número da sorte é o 5.
1: Peixes, de 19/2 a 20/3.
3: Para você que é de peixes, atenção, apesar da sua capacidade em lidar com muitas coisas ao mesmo tempo, pode ter chego aí a hora de fazer uma pausa. Trabalhe de forma mais direcionada. Aproveite bem o número da sorte de hoje, 83. E a cor, aproveite mais ainda, cinza. E assim terminamos as previsões para hoje. Amanhã tem mais, né, Gi?
4: Isso mesmo.
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0: Gente, Kleber e Cauã, até ficar velhinho, Manu, Batidão, Bebo e Choro, Matheus e Cauã, A Nossa Praia e Henrique e Juliano, mudando de assunto. 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
0: Está na hora de informação aqui no seu rádio. Em meio à suspensão da vacina Butantan, Minas ultrapassa 32 mil casos confirmados de dengue. 9:03, Minas já registrou 32.590 casos confirmados de dengue em 2026, segundo o boletim divulgado ontem pela Secretaria de Estado de Saúde. De acordo com a pasta, o estado contabiliza 63.726 casos prováveis da doença, que inclui todas as notificações, exceto as descartadas. Até o momento, foram confirmadas 22 mortes por dengue em Minas, enquanto outros 37 óbitos seguem em investigação. Além da dengue, a Secretaria Estadual de Saúde de Minas também monitora o avanço da chikungunya. O estado já registra 13.542 casos prováveis da doença, dos quais 8.946 foram confirmados. Há ainda 5 mortes sob investigação e 2 óbitos confirmados. Em relação ao Zika, Minas Gerais contabiliza 38 casos prováveis e 10 confirmações da doença. Até o momento, não há mortes confirmadas nem em investigação relacionadas à Zika.
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0: Santo Antônio do Rio Abaixo, nesse momento nublado, 17 graus, umidade relativa do ar 87%.
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0: Empresários lançam manifesto em defesa da PEC do trabalho flexível e criticam o fim da escala 6x1. 3 mil entidades empresariais de todas as regiões do país publicaram uma carta defendendo a PEC do trabalho flexível. O grupo representa cerca de 90% do PIB brasileiro e gera mais de 40 milhões de empregos. O texto de autoria do senador Rogério Maria é definido pelos empresários como alternativa à proposta do fim da escala 6x1. Na carta, as entidades afirmam que a proposta moderniza as relações de trabalho por meio da autonomia de escolhas. O manifesto assinado pelo MPB também se posiciona contra projetos que buscam impor uma escala única e rígida para todo o mercado, sem considerar as necessidades e especificidades das mais de 2.700 ocupações existentes hoje no país. E desconsiderando também os custos e impactos para as empresas, para o poder público e para a sociedade. Mais informações a qualquer instante. Fique ligado e acompanhe com a gente.
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7: Oi, gente linda! Chegamos com a nossa primeira parte do Novelas, seu programete favorito, sempre pertinho de você. Eu sou a Andressa Pires e tô super animada pra gente mergulhar nas emoções das tramas. E pra começar, vamos de A Nobreza do Amor, que tá pegando fogo. No capítulo, a Virgínia ficou chocada ao saber que o Sebastião contratou o Carrapato e o Fortunato, coitado, preocupadíssimo com o reforço policial contra o bando do Belarmínio. A Virgínia, sempre esperta, inventou uma desculpa para descolar uma grana com o Diógenes. A Margarete partiu com o Farage e a Kênia tá sofrendo horrores com o pai. Que situação! O Gendal prometeu trazer a Alica de volta para Batanga, enquanto a Belmira se preocupa com o Carrapato. A Salma desabafou com a Lúcia, ou Alica, sobre aceitar o casamento com o Fuad. Sebastião acertou o serviço com o Carrapato e o Mirinho ainda tentou beijar a Lúcia. Que confusão! E a Alica procurando o Tonho. Ai, ai, que emoção! Quer saber mais? Então não sai daí, porque daqui a pouquinho, na próxima parte, a gente traz os destaques de Coração Acelerado. Fica com a gente!
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Pedro, Paulo e Alex. Credo, que delícia. Zé Neto, Cristiano, Marília Mendonça, bateria acabou. Diego e Vitor Hugo, ouvida. 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
4: Alô, alô, apaixonados por novela. Que bom ter você com a gente para mais uma parte do nosso Novelas. Eu sou Andressa Pires e já chego com o coração batendo forte, porque é hora de mergulhar nos acontecimentos de Coração Acelerado. A Nayane até tentou disfarçar na festa, fingindo que estava tudo bem com João Raul, mas o cantor não gostou nem um pouco dessa encenação, hein? Eduarda, coitadinha, continua em um mar de sentimentos por Leandro. E quem diria, Palhares e Sinara juntos de novo. Ronei abriu o coração pra Zilá, dizendo que não quer perdê-la de jeito nenhum. Janete, sempre prestativa, deu uma forcinha pro Alauazinho. Malvino conseguiu agradar o Agenor e a Laurinha aprovou. O Almir, por sua vez, garantiu ao Alaor que sabe se cuidar. E Rosinha, gente, pediu as contas pro João Raul e agora vai trabalhar com Agrado e Eduarda. Falando em Eduarda, Ronei tomou uma decisão. Ela vai viajar só com o Leandro, para poupar a Agrado, que está machucada. E para fechar com chave de ouro, ou nem tanto, hein? João Raul, seguindo a orientação do Ronei, fez um convite surpreendente para Nayane, morar com ele na mansão. É muita emoção, não é? O que será que vem por aí? A gente volta rapidinho, com mais destaques, dessa vez da novela Quem Ama Cuida. Então, não saia daí. A gente se encontra já já. Novelas continua.
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5: Bom dia, 9h24. Aquele abraço para você que está sintonizado no Oriente. A Neuza Magalhães, Morro do Pilar. Ivone, sempre sintonizada. Meire, Turma de Hematita. Eunice, na Ponte Sapucaia. A Rayane de Fernandes Ferros, bom dia para você. Abraço também a Bernadette de Esmeraldas Ferros. A Solange, lá na Fazenda da Glória, também sempre com o radinho ligado na gente. Obrigado pelo carinho. Bom dia para você. Bom, ótimo dia também a minha amiga Jusilene de Hematita. Bom dia. Abraço a Gisele de Passabém, a Tatiane do Barreiro Itabira, a Ladinha do Bela Vista, também a Juscelino e a Jaqueline lá no Gaspar, todo mundo curtindo a gente também no Flor do Vale. Abraço para todos vocês aí, a Vânia, o Afonso, toda essa turma aí, obrigado pelo carinho. A Nilzinha e a Patinha na Fazenda para...
6: Alô,

carinho de todo casal, Marcos e Benuti, Pablo, quem ama, cuida, Maiara e Maraísa, culpa é nossa, e Eduardo Costa, cada dia eu te quero mais. 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
1: 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Alô, alô, meu povo apaixonado por novelas. E agora é a vez de Quem Ama Cuida. Ai, gente, que capítulo! Adriana e Pilar tiveram um embate daqueles. E a situação de Adriana só se complica, com o juiz decidindo manter a prisão preventiva dela. Que tristeza! O Pedro, coitado, prometeu que não vai desistir dela. Mas a gente viu que a Pilar tá se sentindo vitoriosa. E a cereja do bolo. O Pedro descobriu que o juiz é amigo do Ademir. Isso não cheira bem, né? Enquanto isso, a Adriana chega desolada no presídio. Que aflição! E a saúde da Elisa, hein? Adriana e Otoniel preocupados. E ainda tem o Edivaldo acusando a Diná. É muita emoção. Não dá pra perder os próximos acontecimentos, hein? Mas agora, a gente vai ficando por aqui. Esse foi o seu Novelas, trazendo as emoções que a gente tanto gosta. Um beijo e a gente se encontra na nossa próxima edição.
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3: Bom dia! 19 faltando para as 10.

0: Padre Reginaldo Manzotti, como é bom ter fé. Te convido a participar daqui a pouquinho na sequência desse programa de evangelização no seu rádio. Mensagens escritas no nosso WhatsApp 319-7215-3001.
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0: Está na hora de mais informações aqui na sua Oriente. Venda de carro usado poderá ser feita pelo aplicativo da CNH. 5 para as 10, o governo federal prepara uma mudança que pode simplificar a compra e venda de carros usados no Brasil. A proposta é permitir que a transferência de propriedade de veículos seja feita diretamente pelo aplicativo da CNH, reduzindo etapas presenciais e diminuindo a necessidade de idas a cartórios. O ministro Santoro disse que a ideia é digitalizar o processo de compra e venda de veículos usados, tornando a operação mais simples, rápida e padronizada em todo o país. E faz todo sentido seguir dessa forma. O projeto ainda está em fase final de desenvolvimento e deve passar por consultas antes de ser implementado de forma definitiva.
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0: Vamos saber como está o tempo e a temperatura em Santo Antônio do Rio Abaixo. Sol entre nuvens, 24 graus, umidade relativa do ar 79%.
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0: Mega Sena acumula. A Caixa Econômica Federal sorteou ontem os números do concurso 3016 da Mega Sena. As dezenas sorteadas foram 11, 19, 33, 52, 55 e 60. Na faixa principal de premiação, não houve ganhadores com 6 acertos. 40 apostas acertaram os 5 números, cada um levando um prêmio de R$ 26.124,46. Além disso, 2.566 apostas acertaram 4 números, com um prêmio individual de R$ 671,27. Próximo concurso da Mega, o 3017, será sorteado amanhã, com um prêmio estimado em 8 milhões. Mais informações a qualquer instante. Fique ligado e acompanhe com a gente.
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0: Louvado seja nosso Senhor Jesus Cristo. Para sempre seja louvado, queridos irmãos e irmãs, filhos e filhas. Hoje, quarta-feira, Mariana, Nossa Senhora do Carmo, rogai por nós. Madrinha da obra evangelizar, é preciso, intercedei por nós. Quarta Mariana, e nós estamos no terceiro dia da novena de Santo Antônio, pedindo Santo Antônio, curai as feridas da vida sentimental. Quero saudar a todos a partir da Rádio Evangelizar, de onde tudo começa. As rádios irmãs, cujos nomes cito neste momento.
1: Me ajude a passar.
0: Saúdo a você pela TV Evangelizar, sinal digital em todo o país, em várias cidades, canal aberto, pelo YouTube Padre Manzotti Oficial, pelo aplicativo da Associação Evangelizar é Preciso e todas as plataformas digitais. Amado povo de Deus, queridos filhos e filhas, vamos juntos passar esta hora abençoada, esta hora bendita. E começamos na Trindade Santa, em nome do Pai, do Filho e do Espírito Santo. Amém. Naquele tempo, disse Jesus aos seus discípulos: não penseis que eu vim abolir a lei e os profetas. Eu não vim para abolir, mas para dar-lhes pleno cumprimento. Em verdade eu vos digo, antes que o céu e a terra deixem de existir, nenhuma só letra ou vírgula serão tiradas da lei sem que tudo se cumpra. Portanto, quem desobedecer um só destes mandamentos, por menor que seja, e ensinar os outros a fazerem o mesmo, será considerado menor no reino dos céus. Porém, quem os praticar e ensinar será considerado grande no reino dos céus. O Evangelho nos faz questionar o que é pequeno, o que é grande, aos olhos de Deus. Aos olhos do mundo, grandes são aqueles que possuem posses, fama, propriedades, dinheiro, sobrenomes. Grandes são aqueles que exercem e detêm o poder. Mas para os olhos de Deus isso não significa nada. Aos olhos de Deus, grandes são aqueles que praticam a palavra do Senhor. Amar o próximo, fazer a caridade. Grande são aqueles que se preocupam em construir um mundo melhor e não rejeitam pequenos serviços, que são capazes de perdoar, de amar sem restrição. Portanto, coloquemo-nos diante do Evangelho. Quem é grande? Hoje é quarta-feira e lembramos Nossa Senhora. E ela sim é grande, porque em tudo fez a vontade do Pai. Desde o começo da Anunciação: eis aqui a serva do Senhor, e ela é grande. É grande porque antes de ser mãe foi crédula, foi discípula, obedeceu e se manteve fiel até o fim, mesmo diante de tantas contrariedades, mesmo diante de tantas incertezas. Ela é grande e é para nós um exemplo de obediência, de serviço. Nossa Senhora, hoje nós te pedimos com humildade filial, mas com confiança. Olhai na sua grandeza por aqueles que mais precisam, os que são incompreendidos, os que estão doentes no corpo, os que estão doentes na vida emocional. Nossa Senhora, sois verdadeiramente grande, então ensina-nos a praticar e a ensinar a obedecer teu filho Jesus. Ó Santa Mãe, se acaso eu cair, Mãe, ajude-me, ajude-me a levantar,
1: me ajude a levar,
0: que eu não desista da cruz, que é a minha salvação. Todos os dias tomar a cruz e seguir Jesus, isto é ser grande. E é isso que pedimos, Mãe. Ajude-nos neste propósito, Nossa Senhora. Nós queremos pedir, clamar, suplicar por aqueles por quem ninguém reza, por aqueles que são esquecidos nas preces, por aqueles que são abandonados no afeto. E existem muitos que estão invisíveis aos olhos humanos. São estes que hoje, e por estes que pedimos, Nossa Senhora, ajudai-nos a praticar e ensinar que pratiquem a palavra do teu filho Jesus. Nossa Senhora Mãe, queremos te pedir, agradecer, que em nenhum momento sejamos um mau exemplo, que em nenhum momento possamos ser motivo de escândalo pelo nosso agir. Ajude-nos, Mãe. Rogai por nós, Santa Mãe de Deus, para que sejamos dignos das promessas de Cristo. Repita esta oração tão cheia de significado. Rogai por nós, Santa Mãe de Deus, para que sejamos dignos das promessas de Cristo. Nós vamos para o intervalo, voltamos com leitura orante, partilha de vida, testemunhos que evangelizam. Voltamos já.
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0: Você entende o que é maturidade? Pois bem, ontem a catequese às 17 horas, às 5 horas da tarde, está agora no YouTube, Padre Manzotti. É buscar a maturidade. Aqui está buscar a maturidade. Eu abri no meu celular e está assim: a verdade que ninguém te contou sobre maturidade. A equipe vai ver a qual vai ficar, se é um ou é outro. Mas o tema central é maturidade. Você se acha uma pessoa madura cronologicamente? Isso é uma coisa. Imadura espiritualmente, afetivamente. É sobre este o tema da catequese de ontem. YouTube Padre Manzotti. Maturidade. Não deixe de aprofundar a sua fé na catequese de ontem, às 17 horas. Filhos queridos, povo amado, faltam 2 dias para o arraiá do seu vigário. 2 dias significa que é sexta-feira. Que horário, padre? Às 19 horas, pela TV Evangelizar, Rádio Evangelizar, YouTube Padre Manzotti. Atenção, tem novidades hoje. Histórias de amor. Você sabe que vai cair bem no dia dos namorados. Então tem uma grande história de amor? Conte-nos no post que fiz agora. Isso mesmo, eu fiz um post. A equipe vai selecionar 3 melhores histórias. E você, durante o arraiá, escolherá a mais tocante. E quem ganhar vai ter um prêmio: o kit de amor de Jesus das Santas Chagas. Oh, que coisa linda, gente. Vai lá, equipe, mostra lá. Tem uma história de amor? Conte-nos. Conte no post que nós colocamos. Está lá na sua tela. A equipe vai selecionar 3 melhores histórias que forem escritas. E durante o arraiá, você escolherá a mais tocante. Ganhará um kit de amor de Jesus das Santas Chagas. Portanto, está lançado o desafio. Muita música, brincadeiras com Manzotinho e, claro, oração ao Sagrado Coração de Jesus. 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Faltam 2 dias pro arraiá do seu vigário. E eu quero saber sua história, hein? Conte a história de amor. Tô curioso. Filha de Deus, que a paz de Jesus esteja com você.
1: Amém. Bom dia, padre.
0: Bom dia. Deus abençoe, filha de Deus. De onde você fala?
1: Eu falo do Paraná.
0: De algum lugar do Paraná, pois não?
1: Isso. Padre, a gente está passando uma situação meio difícil na minha família em relação ao meu irmão.
0: O que está acontecendo?
1: Esses dias ele passou mal, foi levado ao pronto-socorro da cidade e lá ele foi medicado, né? E a gente teve uma tristeza muito grande, foi onde que o médico chamou e passou pra gente que ele é usuário de cocaína. Foi por isso que ele veio a passar mal. Ele foi medicado, inclusive no dia, né? Só que ele não quer, depois que ele teve alta, tomar remédio, passar por um psicólogo. E o doutor deixou bem claro que se ele viesse a usar novamente, ele pode ter um infarto e vir a óbito.
0: Sim.
1: Então eu preciso muito, padre, que o senhor reze por ele.
0: Claro.
1: Que o senhor coloque o nome dele em oração.
0: Certo. Eu não vou pedir o nome, então depois nós vamos conversar, claro. Mas não esqueça, depois, por favor, a telefonista, de puxar para pegar o nome, para que eu coloque, tanto agora na missa, quanto depois nas 24 horas em oração. Mas quantos anos ele tem? Sem falar o nome, por favor.
1: Ele está com 50 anos, padre, ele mora sozinho.
0: Ah, ele mora sozinho, já foi casado, é separado. Como é o estado de vida afetiva dele?
1: Ele já foi casado, separou recente, a esposa dele veio a falecer. Ele tem uma filha, inclusive ela é casada hoje, só que mora em outra cidade.
0: Entendi. Bom, filha, ele é usuário, então ele está doente. Nós temos que pensar assim, é um vício e nós temos que rezar e que toda a ação seja que ele aceite ajuda.
1: Isso.
0: Ele fala que vai continuar, ele tem dito, apesar de ter resistência a tratamento, como que ele reagiu ao internamento?
1: Então, no momento ele aceitou porque ele estava passando muito mal mesmo.
0: Mas você acha que hoje ele já está usando de novo?
1: Eu acredito que não, padre. Porque ele ficou com muito medo de morrer.
0: Bom, me perdoe, mas isso já é uma boa coisa. Que quem não vai pelo amor, vai pela dor. E no caso dele, pela dor.
1: Exatamente.
0: Filha, você sabe que neste caso é muito importante vocês estarem próximos.
1: Uhum.
0: A proximidade, mesmo que não toque no assunto.
1: Uhum.
0: Porque ele acabou se isolando, morando sozinho. Então, trazê-lo para o seio da família. Alguma coisa... Oi?
1: É o que a gente está fazendo, sabe? Eu moro próximo a ele, sabe? E onde que a gente estava bem afastado.
0: Entendi.
1: E depois desse dia, inclusive, foi eu que fui socorrer ele no dia que ele estava passando mal, eu e meu esposo. Inclusive, eu estou indo com frequência na casa dele, sabe?
0: Entendi.
1: Mando mensagem, estou em oração, todos os dias eu escuto o senhor, não da agora, como sempre, né?
0: Tá.
1: Em oração, pedindo para que Deus liberte ele desse vício. Sim. E dê força e orientação à família, sabe? Para a gente poder saber o que fazer com ele.
0: Compreendo. A filha dele sabe do ocorrido?
1: Ficou sabendo também, padre. Na verdade, ele desconfiava. Só que não tinha certeza até então.
0: Depois, filha, ele trabalha?
1: Ele trabalha por dia, padre, porque ele tem problema de saúde.
0: Porque ele precisa se ocupar. É muito importante. Ele precisa se ocupar. Que bom que ele ficou com esse receio. Mas, outro passo. Tentar convencê-lo de sair das amizades, dos lugares que ele frequentava, onde era fácil conseguir a cocaína. Você sabe que isso é muito importante. Numa oportunidade, falar com ele sobre isto. E o outro,
1: então,
0: mais importante que isto, é como vai a vida espiritual, tentar aproximá-lo da igreja. Entendeu?
1: Entendi, padre.
0: Eu tenho que ir para o intervalo, filha. Por favor, fique na linha para passar o nome dele em particular. Rezaremos com certeza, tanto eu quanto os intercessores. Voltamos já.
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0: Eu falava com uma filha de Deus do Paraná. E o caso realmente toca o coração, porque às vezes a gente desconfia, não tem certeza e de repente vem à tona. Eu diria, há males que mostram uma realidade e depois se tornam algo bom. Eu sempre parto do princípio, e isso eu tenho trabalhado em Jó, inabalável, que Deus permite certas coisas sempre porque pode tirar algo bom disso. Naquilo que, não na cocaína, mas ter passado mal se tornou algo bom para que se soubesse do vício. Como lidar com isto? Melhor de todos os mundos, ele aceitar, por exemplo, um acompanhamento. Um acompanhamento, um tratamento. Porque alguma coisa está vazia dentro dele. Algo está vazio que o faz preencher com vício. Então esse é o caminho, filha. Eu sei que a filha de Deus não está mais no ar, inclusive deu nome, nós vamos rezar na intenção. Esse é o melhor dos mundos. Tentar que ele aceite ajuda. Mas, enquanto isso não acontece, ele tomou consciência. Por medo, mas tomou consciência. Eu citei, dei uma pista. Ao invés de se afastar, aproximá-lo mais da família. E essa aproximação, que seja silenciosa, sem tocar no assunto necessariamente, convidando para almoçar no domingo, convidando para visitar, e não tratá-lo com estigma. Um usuário de cocaína. Não, é um irmão, é um cunhado, é um tio. Depois, dentro do possível, conversar com ele, não todos os momentos, mas fazer com que ele mude os hábitos. Em que sentido? Não voltar a frequentar os lugares onde as pessoas com facilidade lhe davam a cocaína. Mudar os hábitos, os lugares em que frequenta. Próximo passo, ocupar-se. Por mais que eles tenham limitações físicas, não deixar de trabalhar. Cabeça vazia, oficina do diabo. Tem que preencher a responsabilidade, o ter um motivo para acordar, ter um trabalho por fazer, uma obrigação por fazer, o preenche. E por último, não menos importante, cuidar da vida espiritual. Então, levá-lo, convidá-lo para ir à missa ao domingo, convidá-lo, de repente, na cidade, se vai ter algum retiro, um encontro de homens, terço dos homens, são coisas que ajudam. Mas parabéns, filha de Deus, por estar cuidando do irmão. Espero que essas dicas, e não são dicas impensadas, são bem pautadas. Não sou psiquiatra, não sou psicólogo, mas você percebe nos programas, principalmente os de quarta-feira, o quanto eu dialogo nesta área. Que Deus abençoe. Vamos direto, Bíblia aberta, cartilha de oração.
1: Vem falar comigo, Deus.
0: E hoje nós continuamos. Deus falando. Deus falando. Resposta a Jó, capítulo 40. Tá terminando, padre? Tá terminando, Jó? E você tem gostado? 41-3221-6060. E eu pego o ponto de ontem que eu deixei problematizado e continuo hoje. Deus disse, Jó, capítulo 40, versículo 2. Você desafiou a mim, o Deus Todo-Poderoso? Vai desistir ou vai me dar uma resposta? Então, Jó diz a Deus, que é que Jó vai dizer? Atenção, versículo 4. Eu não valho nada. Que posso responder? Prefiro ficar calado. Já falei mais do que devia. E agora não tenho nada para dizer. Eu preciso aqui contextualizar. Deus, quando falou com Jó, é importante voltar um pouquinho. Em nenhum momento Deus usou palavras terríveis contra Jó. O que Deus falou para Jó, se você lembrar, ele mostrou a criação e o questionou: Jó, você quer se igualar ao Criador? Jó, se coloca no lugar de criatura, homem de Deus. Você não consegue entender os desígnios? Você estava quando eu criei o mundo? Você estava quando eu criei o cavalo forte? Foi ontem, quando eu criei a tempestade, quando eu criei os arbustos, quando eu criei as montanhas, os abismos. Então veja que Deus não pisoteou Jó, porque Jó não se rebelou contra Deus, ele questionou Deus, é diferente. Por isso, diante daquilo que Deus mostrou do que ele fez, Jó se dá conta: eu não valho nada. O que eu posso responder? Prefiro ficar calado. Já falei mais do que devia. E agora eu não tenho nada a dizer. Deus, no meio da tempestade, agora Deus retoma a fala. Disse a Jó: mostra agora que é valente. Responda às perguntas que eu vou fazer. Você está querendo provar que eu sou injusto, culpado e que você é inocente? Será que a sua força pode ser comparada com a minha? Será que você pode trovejar com voz forte como eu? Se você pode, então vista-se de glória, grandeza, enfeite-se de majestade e esplendor. Atenção para o que vem agora. Veja o que Deus diz no versículo 11. Olhe para todos os orgulhosos. Olhe. Faça explodir sua raiva contra eles e humilhe-os. Sim, olhe para eles e humilhe-os. Esmague os perversos no lugar de onde estão. Sepulte-os todos na terra. Amarre-os na prisão dos mortos. Se você fizer isso, eu serei o primeiro a louvá-lo e reconhecer que você venceu pelas suas próprias forças. Aqui está a chave. Se você fizer isto, na palavra de Deus, eu serei o primeiro a louvá-lo e reconhecer que você venceu pelas suas próprias forças. Fica o questionamento agora. Podemos nós vencer só com nossas próprias forças? Voltamos rezando.
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0: E o último versículo lido, retomo, capítulo 40, versículo 14, nos dá o sentido e a intenção de Deus. Se você fizer isso, eu serei o primeiro a louvá-lo e reconhecer que você venceu pelas suas próprias forças. E o questionamento: será que nós vencemos com nossas próprias forças? O que quer Deus através desse discurso hoje? Levar Jó à humildade. E a leitura complementar está no livro Inabalável. Vou dizer a página. Livro Inabalável, página 118. A humildade é a porta da sabedoria, o alicerce da fé verdadeira. É a virtude necessária, ironicamente, a mais difícil de ser conquistada. No centro da narrativa de Jó, ela não aparece como um conceito abstrato, mas como uma experiência viva, dolorosa, purificadora e libertadora. Compreenda que Jó, mesmo inocente, ele está cheio de si mesmo. Será que nós também não? Cheio de si mesmo na sua justiça, na sua argumentação. A humildade era necessário, porque quebra a barreira do ego. E o discurso que ouvimos hoje, de Deus e de ontem, é colocar Jó no seu devido lugar e despertar em Jó a necessidade da virtude da humildade. Então reze comigo: Senhor, dai-me a graça, a graça da virtude da humildade, de reconhecer que devo fazer tudo como se dependesse só de mim, mas saber que tudo depende, na verdade, de ti. Senhor Deus, aumentai em mim a força da virtude da humildade. Amém. É inabalável. Dai-me uma fé inabalável. E dai-me, Senhor, a virtude da humildade, de aceitar os teus desígnios, Senhor. Isso mesmo, aceitar os desígnios. E dentro da proposta de hoje, entender que com minhas próprias forças farei muito pouco. Só com a força de Deus em mim, em você, em nós, é que podemos vencer. Amém. Nilza, que a paz de Jesus esteja com você, Nilza. Alô?
1: Amém, Padre. Alô?
0: Deus abençoe.
1: Amém, gratidão.
0: Gratidão. Você fala de onde, querida?
1: De Boston.
0: Boston, Massachusetts.
1: Isso.
0: Como é que você me acompanha?
1: Pelo YouTube.
0: Tá certo, querida. Logo tô chegando aí em agosto.
1: Eu estou falando de mim, padre. Eu fui uma menina que entreguei um envelope para o senhor na porta do elevador, aqui em Massachusetts.
0: Certo, sei, sei. Diga lá, minha filha, como é que você está?
1: Eu estou bem, graças a Deus, estou bem.
0: Muito bem. Diga lá, o que você quer?
1: Estou esperando o senhor voltar de novo.
0: Estarei aí, dia 15 e 16 de agosto, estarei em Massachusetts, no Retiro.
1: Estou lá. Ô, padre, então, eu tenho dois testemunhos muito rápidos para contar para o senhor.
0: Por favor.
1: Que é muito importante. É, 2024, eu tive uma entrevista do meu brincar. O senhor também falou comigo nesse dia, falou para mim assim: vai que vai dar tudo certo, você vai ligar para testemunhar.
0: Certo.
1: Dia 26 de agosto de 2024, eu fui, graças a Deus, deu tudo certo.
0: Amém.
1: Já fui no Brasil. Mas graças a Deus. E E o meu testemunho é de uma chácara que meu filho queria comprar aí no Brasil, né, em Goiás. E ele estava negociando com o homem, mas ele estava com pouco dinheiro. E o homem falou para ele, não posso fazer negócio, não sei o quê. E ele ficou muito triste, porque ele queria muito a chácara. Aí nós estávamos, isso foi em maio. Aí eu falei para ele, falei, meu filho, se for para você, Deus vai passar na frente, vai dar tudo certo. Aí eu peguei, pedi a Jesus a Santa Chácara, joelhei, pedi para ele, falei, se meu filho for merecedor dessa chácara, senhor, o senhor faz para tudo dar certo.
0: Tá.
1: E passado mais ou menos um mês, o homem mandou mensagem para ele. Ah, você está com dinheiro? Ele falou, tô. Aí ele falou assim, ah, a gente pode fazer negócio. Aí meu menino queria que ele dividisse em duas vezes. Ele falou que não podia fazer isso. Aí, de repente, ele mandou uma mensagem falando para o meu menino que pegaria o dinheiro e dividia para ele em quatro parcelas.
0: Certo, olha aí.
1: Aí meu filho foi, comprou, né, e graças a Deus pagou tudo, deu tudo certo.
0: Então diga pelas... pode falar.
1: Eu queria contar outra graça também.
0: Conte.
1: Estou nervosa.
0: Conte, querida.
1: E eu tinha muita vontade, padre, de fazer um propósito do café. Só que o café, ele me dominava, eu não conseguia, porque no segundo dia, no segundo dia me atacava dor de cabeça, que eu ia atacando. Então eu sempre queria fazer um propósito com café, e não conseguia.
0: Sim.
1: Em 2024 também, tudo foi 2024.
0: Olha aí.
1: E no último dia da festa de Jesus da Santa Chagra, que eu estava acompanhando pelo YouTube, eu ali, de joelho, pedindo a ele, que ele sabia o quanto eu queria fazer esse propósito, mas eu não conseguia, que eu era fraca no café.
0: Certo.
1: Aí eu peguei e pedi para ele. E naquela hora que eu pedi, eu senti um calor muito, muito grande, assim, que eu suava. Aí eu falei, meu Deus, vai me ajudar. Ele sabia a necessidade por causa do meu documento, que estava muito embaraçado, estava para dar tudo errado.
0: Entendi.
1: Aí eu peguei, quando foi no outro dia, na segunda-feira de manhã, eu levantei, como eu tenho o meu costume de levantar e fazer minhas orações. Eu falei, hoje eu vou começar não tomar café para ver se eu vou resistir.
0: Sim.
1: Padre, eu fiquei uns 21 dias sem uma dor de cabeça. Amém. Sem nada, fiquei tranquila, consegui trabalhar numa boa.

0: pelo aplicativo. Também temos a Web Rádio Insuperável. Temos a Rádio Mundial FM, Web Rádio Milícia do Espírito Santo. Minha saudação ao padre Adriano Lessa, minha saudação à Missão Estados Unidos. 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Dia 22 de agosto, eu estarei em Delran, New Jersey. 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Eu volto já, volte comigo.
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2: Pedidos de orações que chegaram à nossa caixinha de oração aqui da Oriente, da Solange, da Fazenda da Glória, pede oração para o irmão José Wagner e os doentes. A Juscelene de Amatito, oração para ela e família. José de Santos, Bom Jardim, pede oração para a mãe Expedita, irmãs Aparecida, Piedade, Maria do Carmo, Carmelita e Vânia. Bernadette de Esmeraldas Ferros, oração para o filho Leonardo, aniversariante. Silvana da Pedreira, oração pela família, Maristela, Lurdinha, a Tânia Cristina, Mirs, Débora e família no Barro Preto e o Leonardo da Pedreira. Sidilene do Morro da Água Quente, oração para a mãe e os filhos, pede para o marido, irmãos, sobrinhos, para todos que precisam de oração, afilhados e a Carmen e o Doca. Aparecida do Machado, oração para o esposo Branco, filhos, netos, recuperação da saúde da Amanda Henrique e a Nora Indianara. Lidiane de Santo Antônio do Rio Abaixo, oração por ela, filha Heitor, marido Alisson, mãe Vanilde, pai Marcelo, sogra Terezinha e família. Clélia Luciana de Itambé, oração para a saúde dos filhos. Leandro, amiga Cristiane, os amigos e irmãos. Carla Silveira de Itabira, oração e bênçãos para ela. Marido Rafael, filho Gael. A mãe Rosa, irmãs Catiane, Cristina e Cássia. Cunhado Wendel, sobrinhos, toda a família. Cida de João Olevade, oração para a família e amigos, vizinhos, padres, bispo, jovens e crianças. Renato Santa Bárbara, oração para o irmão que fez aniversário ontem, Geraldo Magela e toda a família. Lucilene de Santa Ruth, oração para os familiares em memória dos pais, uma graça especial para ela. Silvana da Barreira de Baixo Guanhães, oração para o filho Guilherme, marido Luciano e para ela. Adindo Bela Vista, oração para a família e amigos, saúde do filho, que precisa muito de oração e a sua saúde também. Maria Perpétua dos Gatos, oração para os seus familiares, especialmente o irmão João Carlos, na Florença, que fez aniversário este mês. Rivaldo da Pedreira, oração para ele e amigos. Tatiane do Barreiro e Itabira, oração para os filhos, casamento e família. Silvana de Amatito, oração para o filho Sérgio, aniversariante de hoje. Aparecida do Areião, oração para a família Oliveira, Aleixo Severiano, Nunes Bentes Batista, Amaro Marques Assis Lopes, em memória dos pais falecidos, doentes, Maria Geralda e o pai do padre Deraldo, todos que precisam de oração. Gleiciane do Tatu, oração para sua tia Mariquinha, aniversariante hoje. São Domingos do Prato e toda a família. Bel de São Pedro pedindo oração para o marido Losângelo, aniversariante do dia de hoje, e também pedindo oração por todos os seus familiares. Pedidos de orações também para todas as famílias enlutadas, que Deus possa confortá-los, que possa deixar o seu coração em paz.

0: aniversário do arcebispo de Maringá, minha saudação carinhosa, Dom Severino Klaasen, da Arquidiocese de Maringá. Também aniversário da rádio Açaí FM, Alenquer, Pará, Ativa FM, Ivaí, Paraná, Grande Serra FM, Araripina, Pernambuco, Solidariedade FM, Serra Branca, Paraíba, Vitória FM, Quebrângulo, Alagoas e TV Brusque Santa Catarina. Gostaria de lembrar que a catequese está lá, sobre a maturidade, buscar a maturidade. Catequese de ontem entrou às 17 horas, toda terça-feira às 17 horas tem catequese. Depois deste programa, faça, escute sobre como obter, buscar e chegar à maturidade. Você se acha uma pessoa madura? Em que aspecto? Como crescer? 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Eu as lerei e você vai, durante o arraiar, escolher. 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Sexta-feira, muita música, brincadeira, manzotinha, momento de oração do Sagrado Coração de Jesus e bênção com o Santíssimo Sacramento. Não esqueça, sábado, sexta-feira, às 19 horas. E chegou a hora da nossa novena. Vamos juntos. Terceiro dia. Santo Antônio, curai as feridas da vida sentimental. Santo Antônio, curai as feridas da vida sentimental. Santo Antônio, curai as feridas da vida sentimental. Santo Antônio, recorremos a vós porque sabemos que o casamento é uma vocação abençoada por Deus. É o sacramento do amor, comparado ao amor de Cristo para com a Igreja. Abençoai, santificai todos aqueles que se sentem chamados ao matrimônio. Santo Antônio, ajudai que o namoro e o matrimônio sejam alicerçados pelo amor sincero, pela verdade constante. Coloque no coração dos namorados, dos casais, verdadeiros sentimentos de afeto, Fazei com que contemplem um ao outro e busque uma união abençoada por Deus, para que os namorados e os casais sejam capazes de vencer os possíveis problemas familiares e conservem sempre vivo o amor, para que nunca falte a compreensão e a harmonia familiar. Ó glorioso Santo Antônio, que tiveste a sublime dita de abraçar e afagar o menino Jesus, alcançai desse mesmo Jesus a graça que vos peço, vos imploro do fundo do meu coração. Qual o seu pedido? Qual o seu pedido? Santo Antônio, rogai por nós. Pedimos por aqueles que desejam o matrimônio, que encontrem e consigam formar uma família cristã. Por aqueles que a vida deixou só, separados, solteiros ou viúvos, que encontrem a felicidade na forma de viver. Santo Antônio, rogai a Deus pelos namorados. Santo Antônio, rogai pelos casais. O Senhor esteja convosco. Ele está no meio de nós. Abençoai, Senhor, a água, a roupa dos enfermos, as fotos de família, por intercessão de Nossa Senhora do Carmo, São Pio de Pietrelcina, nos méritos das santas chagas. Em nome do Pai, do Filho, do Espírito Santo. Amém. Não esqueça a catequese, YouTube, Padre Manzotti, maturidade. E a música, o clipe, inabalável. Peça para tocar na sua rádio. Evangelizar é preciso.
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1: Brasil tem 11 praias em ranking das 100 melhores do mundo. 11.4, bom dia. O ranking Best Beach in the World, divulgado em comemoração ao Dia dos Oceanos, comemorado em 8 de junho, elegeu algumas praias brasileiras como as melhores do mundo. No ranking, o país aparece com 11 praias entre as selecionadas pelos especialistas em viagens. Entre os destinos nacionais, a melhor classificada foi a Praia dos Atins, nos Lençóis Maranhenses, que ficou no top 10 da lista. Em seguida, aparecem alguns destinos já bem conhecidos entre brasileiros e turistas, como a Praia de Copacabana, no Rio, e a de São Miguel dos Milagres, em Alagoas.
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1: Senhora do Porto, nublado, 22 graus, umidade relativa do ar, 64%.
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1: INSS ainda tem 300 milhões de reais para devolução a 10 dias do fim do prazo para contestação. O INSS ainda tem 300 milhões de reais para devolução de descontos indevidos. O prazo para fazer a adesão do acordo termina em 10 dias, em 20 de junho. Para os aposentados e pensionistas que têm direito. Para receber, é preciso fazer a adesão por meio do aplicativo Meu INSS ou presencialmente nas agências dos Correios de forma gratuita. Mais de 6 milhões de segurados já contestaram os descontos. Em 11 meses, foram devolvidos 3 milhões de reais a 4 milhões e meio de segurados vítimas de descontos associativos indevidos. Mais informações a qualquer instante. Fique ligado e acompanhe.
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0: gente, Bruno Rosa e Jorge Matheus, a grama do vizinho, Henrique Pinheiro, Saudade Escancarada, Fred e Fabrício, O Poder Que Você Tem, Henrique e Juliano, Última Saudade. 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
0: 11:22, bom dia pra você. 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Aí vai ser só alegria. Vamos mandar bom dia pra quem tá curtindo Oriente. Gleiciane do Tatu, abraçando a sua tia Mariquinha em São Domingos do Prata, que tá fazendo aniversário. Parabéns a Mariquinha, aniversariante do dia de hoje. Bom dia também a Bel no São Pedro, abraçando o marido Los Angelo, também aniversariante. Muitas bênçãos, muita saúde para vocês que comemoram mais um aniversário. A Silvana Diamatita também abraçando o filho Sérgio, aniversariante do dia de hoje. Tatiane tá no Barreiro curtindo a gente. Maria Perpétua nos Gatos também tá ligado. Mandando abraço ao irmão João Carlos, que fez aniversário no Jardim Florença esse mês também. Abraço Renato, né, em Santa Bárbara, abraçando o irmão Geraldo Magela também, que fez aniversário ontem. Abraço a Lidiane em Santo Antônio do Rio Abaixo. Bernadette e Esmeraldas abraçando o filho Leonardo, aniversariante. Toda a família curtindo o Oriente, mandando aquele abraço para você também. Vamos mandando bom dia para a turma que tá aí com o radinho ligado. É, as nossas amigas donas de casa que acordam na madrugada e já sintonizam o Oriente. Abraço para vocês, minhas amigas. Também você, pai de família, a galera que tá na fazenda, os vaqueiros que também tiram o leitinho da mimosa, né? E colocam o radinho lá no curral. As vaquinhas produzem até mais leite quando tá curtindo o Oriente. É, isso é os vaqueiros que nos contaram, hein? Não é mentira não, hein? Nem história de pescador não, viu? E nem história de vaqueiro.

no Veneno, segundo amor da sua vida, Marília Mendonça e Luan Pereira, Léo Foguete, Nunca Esquecido. 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

Bom dia, 18 minutos faltando para o meio-dia. 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Abraço aí também para a minha amiguinha que está participando com a gente, Aparecida na Roseira, parabenizando aí a Duda, que fez aniversário ontem lá nos Leandros. Parabéns pra você, Duda.

0: Coração partido, Grupo Menos é Mais. E assim a gente fecha mais uma quarta-feira em companhia da Oriente FM e com você participando com a gente. Amanhã, espero contar com a sua audiência a partir das 8 da manhã. Já já o Oriente em Rede chega no seu rádio. Um abraço, se cuida e até amanhã.
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0: Técnico da seleção brasileira mantém mistério na escalação na estreia da Copa. 2 minutos para o meio-dia. A seleção brasileira realizou mais uma sessão de treinos ontem nos Estados Unidos, de olho na estreia na Copa do Mundo de 2026. Sem Neymar à disposição, o técnico segue fazendo mistério sobre a equipe titular que vai enfrentar o Marrocos neste sábado. Desde que assumiu o comando da seleção brasileira, tem tratado a escalação titular com absoluto sigilo. A definição da equipe acontece apenas à saída da imprensa, durante as atividades fechadas. Com isso, a formação que vai enfrentar o Marrocos na estreia do Mundial, neste sábado, às 19 horas, segue indefinida para o público.
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0: Barão de Cocais, sol entre nuvens, 24 graus, umidade relativa do ar, 53%.
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2: Olá, você por dentro das notícias do Brasil e do mundo. Este é o Café Express.
3: E eu sou Vitória Vieira. Vamos às manchetes. Café
2: Express! Bilhões de refeições ao redor do mundo estão em risco por causa da guerra no Irã, diz presidente de empresa de fertilizantes.
3: Preços do milho tiveram leves ajustes regionais na semana passada.
2: Inscrições para a formação de professores de matemática vão até o dia 15.
3: Apple supera em lucro e receita no segundo trimestre fiscal.
2: Brasil Agro vende área de fazenda no Paraguai. A guerra no Irã e a instabilidade no Golfo, com bloqueios no Estreito de Hormuz, podem interromper o fornecimento global de fertilizantes e seus insumos, segundo o executivo da Yara International. Sven Tore Hauster alertou que o impacto pode reduzir a produção agrícola mundial e ameaçar a segurança alimentar, com potencial perda de até 10 bilhões de refeições por semana. Países mais pobres seriam os mais afetados. A menor disponibilidade de fertilizantes tende a reduzir a produtividade das safras, o que pode gerar escassez e maior competição por alimentos no mercado global.
3: Os preços do milho tiveram leves variações na última semana nas principais regiões produtoras do Brasil. Em São Paulo, houve pequenas altas devido à restrição na oferta por parte de vendedores, enquanto no Sul e no Centro-Oeste predominaram as quedas. A pressão sobre os preços veio do avanço da colheita da safra de verão no Sul, dos altos estoques disponíveis e da forte colheita de soja no Centro-Oeste. As negociações ocorreram de forma pontual, com compradores priorizando estoques já adquiridos e vendedores cautelosos, limitando a oferta diante da instabilidade climática.
2: O Ministério da Educação, com apoio da Universidade Federal do Ceará, abriu inscrições até o dia 15 de maio para o curso de aperfeiçoamento em ensino de matemática na educação básica. A formação é destinada a professores do 5º e 6º ano e formadores pedagógicos vinculados a escolas participantes do Compromisso Nacional Toda Matemática. São 100 vagas por estado, divididas igualmente entre os anos atendidos. O curso tem 180 horas, modalidade à distância com atividades online e possíveis encontros presenciais. Participantes com frequência mínima de 75% nas atividades síncronas receberão certificado.
3: Vamos com as notícias do mercado financeiro.
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3: A Apple informou que teve lucro líquido de 29 bilhões de dólares no segundo trimestre fiscal, aumento de 19%. O lucro ajustado por ação foi de 2 dólares, acima dos 1,97 dólar previsto por analistas. A receita foi de 111 bilhões de dólares, também ultrapassando as estimativas, e avançando 16% em relação ao segundo trimestre fiscal de 2025. A receita com iPhones subiu 21% para quase 57 bilhões de dólares à medida que os consumidores continuaram a trocar os aparelhos em forte ritmo.
2: A Brasil Agro, a GRO3, informou ao mercado a venda de uma área total de 921 hectares da fazenda Muruti, propriedade localizada no Paraguai. Mostrou um fato relevante divulgado ao mercado. O valor

0: O nominal da transação é de US$1.500.000, equivalente a US$3.062 por hectare útil. Deste montante, o comprador realizou o pagamento inicial de US$350.000 e vai realizar um pagamento adicional de US$853.000, mediante o cumprimento de condições suspensivas, e pagará o saldo remanescente de aproximadamente US$300.000 em 3 parcelas anuais.
1: Uma pausa rapidinha no Café Express. Voltamos já já.
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0: Oriente, 2:10.
1: Excelente, Fernandes. Essa é pra tocar no coração de vocês, hein?

sabe temperador. É som de paredão. O solinho que vai ficar na sua mente aí, ó. Bora, Demi Boy, bota

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0: 15h05.
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0: Vamos lá, quarta-feira. Quarta-feira, hoje é dia 10, meu amigo. Como é que você tá? Tudo bem? Tudo certinho? Bora começar mais uma edição do programa. Aqui é o Fernando Leme. Começando o programa com os fatos que marcaram a época no Brasil e no mundo, na data de hoje.
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0: E é claro, os fatos do dia de hoje. Vamos lá. Lá no ano de 1580, morreu aos 56 anos o poeta português Luís de Camões, autor de Os Lusíadas. Em 1692, em Brigitte Bishop, foi a primeira mulher enforcada sob a acusação de prática de feitiçaria e bruxaria na cidade americana de Salem. Em 1934, a Itália ganhou em casa a sua primeira Copa do Mundo, derrotando a Tchecoslováquia por 2-1. Em 1935, o grupo Alcoólicos Anônimos foi fundado por dois alcoólatras que tentavam se recuperar do vício. Em 1940, a Itália declarou guerra à Inglaterra e à França e se juntou à Alemanha na Segunda Guerra Mundial. Em 1946, um plebiscito decidiu a criação da República Italiana. A família real deixou o país e o governo foi assumido pelo Partido Democrata Cristão. Em 66, a cantora Janis Joplin fez o seu primeiro show em São Francisco, nos Estados Unidos. Em 1967, o fim da Guerra dos Seis Dias determinou o controle de Israel em territórios da Jordânia e Egito. Pois quem está fazendo aniversário é a modelo Kate Upton, também Mila Christie, atriz, o modelo Fábio Girardelli, a atriz Elizabeth Hurley, essa diretora de teatro, o quadrinista Laerte Coutinho e o compositor Ginga. Hoje é aniversário, aliás, hoje é o dia da raça, é também o dia internacional da liberdade de imprensa, da língua portuguesa e também da artilharia.
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0: 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E vamos lá, conferindo aí a nossa programação. Segue.

0: Vamos lá, tem mais alôzinhos chegando para quem tá mandando WhatsApp aí pra nossa programação. Vem comigo, a Mônica tá na sintonia junto com a gente, a Márcia, a Maria José também, obrigado pelo carinho, Lucas Carvalho, valeu. Andréa de Paula também, o César e a Gabriela e a Edilene Luz também, tá adorando a programação. Inclusive a Edilene tá no trabalho nesse momento acompanhando a gente. Obrigado pelo carinho.
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15 horas e 23 minutos. 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
1: E a gente segue por aqui com muita música boa. Participe através do WhatsApp, 319-7215-3001. Esse é o WhatsApp da Oriente.
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1: Essa é a trilha sonora da sua programação. Vamos lá, continua.

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1: Por aqui tem muita música boa pra quem tá na sintonia da nossa programação. Hoje é quarta-feira e eu desejo tudo de bom e melhor pra você. Vamos lá, o programa segue.

0: energia positiva no ar pra você. Vamos emanar energia positiva. Pra você que tá na sintonia, obrigado pelo carinho. 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E essa é a rádio que toca a sua trilha sonora.
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0: Vamos lá, é hora de mandar alô para quem tá acompanhando o nosso programa. O Paulo tá na sintonia da nossa programação, a Fátima Pereira também, a Poliana e a Ruth estão no trabalho, a Rejane, a Márcia Silva, o Ronaldo e o Francisco também no trabalho, tá na obra, tá com o radinho ligado acompanhando a gente. Obrigado pelo carinho.
1: Pessoal, segura as pontas aí que eu volto já.
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2: E vamos lá, fique ligado, viu? Porque tem muito sucesso pra você por aqui. Continue mandando seu WhatsApp aí pra nossa programação. Anote aí, ó. 319-7215-3001. Esse é o WhatsApp da Oriente FM.
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2: Música boa pra você é aqui na nossa programação.

Que bom que você está acompanhando o nosso programa com muita música boa, muitas informações também, né, do Brasil e do mundo. E as suas participações através do WhatsApp, vai mandando aí, porque daqui a pouquinho rola aquele salve, daqui a pouquinho vai rolar aquele super alô.

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0: Vem acompanhar com a gente, porque a programação tá assim, ó, repleta de sucessos incríveis. E também as participações de quem tá acompanhando a gente, a Leila, o Ediomar, também o Carlos tá com a gente, a Carla Aparecida, obrigado, Joana, e o Edson Silva também. Daqui a pouquinho a gente manda mais alô, tá?
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0: E vamos lá, a sequência de músicas por aqui, não para.

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1: É a música mais gostosa no seu rádio. Obrigado pela audiência. Continue participando aí através do WhatsApp, porque daqui a pouquinho vai rolar aquele salve. Daqui a pouquinho vai rolar aquele alô pra quem tá acompanhando a nossa programação. Obrigado aí pela audiência. Vamos lá, a música continua.
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0: parece que eu já quero sentar aqui num bar em Goiânia mesmo e já começar a beber ouvindo essa.

0: Pois é, os abraços não podem parar aqui na Oriente FM. Alô, pessoal aí de Barão de Cocais. Aqui vai um abraço bem apertado. Saudação para todos vocês aí. Obrigado pela audiência. A gente não pode esquecer também de São José do Goiabal. Todos unidos em nossa sintonia aqui na Rádio Oriente FM Centro-Leste em 103,1. Alô, Catas Altas e Alvinópolis. Nós estamos juntos nessa. Muito obrigado pelo carinho, muito obrigado pela audiência.
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1: O programa por aqui não pode parar, né? E os alôs também não. A Vanicinha Pereira tá acompanhando o nosso programa. Obrigado pelo carinho. A Willa. Alô, Renata. A Laura Maria também tá acompanhando o nosso programa. O Guilherme. A Suelen Castilho. Obrigado pelo carinho. E a Juliana Chediak também acompanhando o nosso programa. Obrigado. Aquele alô.
2: E aí, tá curtindo o programa, hein? Que bom. Programaço, né, pessoal? Então bora dar um girinho rapidinho aqui pro nosso intervalo e eu já volto com muito mais pra você.
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0: 16:26.
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4: Sensacional, quarta-feira sensacional pra todo mundo. Alô, Gabriela, grande beijo pra você. O Marcos Aurélio também tá na sintonia. Deixa eu ver quem mais aqui, o Gabriel. A Tânia também tá acompanhando a gente. Ó, participe mandando seu WhatsApp aí pra nossa programação, porque daqui a pouquinho a gente vai mandar mais alôzinhos, hein? Vamos lá, o programa segue.
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4: E vamos lá, conferindo aí a nossa programação. Segue.
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aquela música maravilhosa que você gosta, rola aqui na nossa programação. Nosso muito obrigado pelo seu carinho, pela sua audiência. Continue pedindo a tua aí através do nosso WhatsApp. Daqui a pouquinho a gente vai mandar aquele alô pra galera toda que tá na sintonia aí. E claro, sua canção também rola aqui na nossa programação, né? Muito bom saber que você tá aí. Esteja você em casa, no seu trabalho, esteja você aí dando uma caroninha pra gente no teu carro, no teu caminhão. Nosso muitíssimo obrigado pela tua audiência. Vamos lá, programação

0: E assim vamos seguindo por aqui com muita música boa. E a Luz também, Andréa, tá acompanhando a gente. Geraldo, o Alexandre, o José e o André também. O José Fernando, outro José, né? O Serafim tá acompanhando a gente também. A Isaura Brasi e também a Cristina Alves. Obrigado pelo carinho.
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4: 16:44.
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1: Sensacional! Para você que tá aí no trabalho, nosso muito obrigado pelo carinho. Tô sabendo que tem bastante gente com o radinho ligado aí no trabalho, em casa, no seu carro dando uma caroninha. Boas festas para todos vocês aí. Vamos lá, o programa não pode parar, o programa por aqui segue.
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1: E vamos lá, porque por aqui é só música boa.

0: aquela música que você gosta, na melhor programação do seu rádio. Você participa, você pede, a gente, né, vai anotando aqui os pedidos musicais, mandando para o programador e a qualquer momento rola na nossa programação. Vamos nessa, a música continua.
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0: por aqui. Vamos seguindo o nosso programa. Muito obrigado pelo carinho de cada um de vocês. A Estela está na sintonia da nossa programação. A Cláudia Moreira, a Matilde Silva também, a Maria Helena, Sebastiana de Fátima Bernardes, André Aparecida, Daniel Gregatti também está acompanhando o nosso programa. Valeu!
1: E aí, tá curtindo? Claro que tá. Tá gostando? Espero que sim. Então, aguenta a mão aí que a gente já volta com muito mais músicas para você. Peraí.
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8: 17 horas e 4 minutos.
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0: E vamos lá, porque por aqui o ritmo não para, continua.
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0: E vamos lá, se prepara aí, porque tem muito mais sucesso chegando.

sensacional, tá vendo aí, né? Só musicão pra quem tá acompanhando a nossa programação nesse dia maravilhoso. Continue participando da nossa programação, porque daqui a pouquinho eu vou mandar aquele alô sensacional pra você. Vamos lá, a música continua.

0: tá na sintonia também é a galera de Santa Luzia, Santa Maria de Itabira. Obrigado pela audiência.
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0: os abraços não param. Alô, Vitor, um abraço. A Ingrid Clara também está acompanhando o nosso programa. A Beatriz Miranda. A Nonilo, também um abraço para você. A Márcia Silva. A Selma Cerqueira está com a gente. O Itamar Carvalho também está acompanhando o nosso programa. Valeu. E não saia daí que tem muito mais músicas para você aqui na Rádio Oriente FM.
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